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1: Para a Comissão Técnica do Diálogo Nacional Inclusivo, para que tenha a pena daquelas pessoas que estão detidas há quase 12 anos, em que fomos a ver por elas é que nós temos esse Diálogo Nacional Inclusivo a acontecer.
2: Em Moçambique, mais de 1000 pessoas continuam detidas há quase 2 anos pelo seu alegado envolvimento nos protestos pós-eleitorais de 2024. Muitas dessas pessoas continuam na prisão sem provas consistentes contra elas, denuncia a plataforma Decide. E este é o tema de fundo desta Praça Pública de hoje, terça-feira, 4 de agosto de 2026. Eu sou Amos Fernando e tu és muito bem-vindo.
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2: Boa noite. Quase 2 anos depois, mais de 1000 pessoas, na sua maioria jovens, continuam detidas na sequência das manifestações pós-eleitorais em Moçambique, de acordo com a plataforma Decide. E muitas dessas pessoas continuam na prisão sem provas consistentes contra elas, revela ainda a organização. Perante esta situação, o diretor executivo da plataforma, Wilker Dias, apela à Comissão Técnica de Reforma Eleitoral, a COTE, e às autoridades de justiça moçambicana, para que não ignorem a situação destas pessoas, defendendo uma revisão célere dos processos.
1: Grande parte das pessoas que encontram-se detidas ainda não foram julgadas e também parte dessas pessoas são pessoas que sem nenhuma atenção por parte das diversas autoridades. Onde eu começar para a Comissão Técnica do Diálogo Nacional, que não olha para este assunto como uma prioridade. Falo do caso concreto dos partidos políticos que não olham este assunto como prioridade e olho também um pouco para aquele que é o próprio sistema de justiça moçambicano que não olha esse assunto como prioridade. Isto faz com que nós tenhamos várias pessoas nos diversos pontos do país nesta fase de detenção.
2: Bom, falando de detenção, Wilker, no relatório desta terça-feira, a plataforma Decide diz que passados quase 2 anos, ainda há mais de 1000 pessoas que continuam detidas. A questão que eu coloco é o que é que pode estar por detrás desta morosidade no julgamento dos processos destas pessoas?
1: Bom, neste caso concreto, nós temos estado a trabalhar juntamente com a Comissão dos Direitos Humanos da Ordem dos Advogados, trabalhamos também com a MAC, mas também de quando em vez tentamos trabalhar com os partidos políticos com vista a obter alguma informação a respeito. E há preocupação por parte de todos eles em poder fazer com que as pessoas saiam da cadeia, mas não está a ser um processo fácil, porque a morosidade, a acessibilidade de algumas regiões, como por exemplo alguns distritos, acaba sendo um dos nossos principais entraves, principalmente em questões logísticas, o que dificulta com que nós possamos efetuar a assistência das várias pessoas.
2: Wilker, qual é o apelo que a plataforma Decide faz diante desta situação de reclusão destas pessoas, tendo em conta que o país está agora a observar ou a ter um diálogo nacional inclusivo, uma plataforma para discutir a reconciliação nacional?
1: O apelo que a plataforma Decide faz neste preciso momento é que as autoridades olhem por estas pessoas que estão lá detidas. Quando eu falo de autoridades, olhe para a Comissão Técnica do Diálogo Nacional Inclusivo, para que tenha a pena daquelas pessoas que estão detidas há quase 12 anos e fomos a ver por elas é que nós temos este Diálogo Nacional Inclusivo a acontecer. Que também as autoridades de justiça devem fazer um rastreio e verificar quais são estas pessoas que encontram-se detidas e se calhar garantir um julgamento célere. Porque a maior parte das pessoas que estão detidas no âmbito das manifestações não existem provas materiais que podem ser usadas contra as mesmas. E elas estão praticamente há quase 12 anos, nesta situação de precariedade. E o caso que nós tivemos das 4 pessoas que foram absolvidas na sexta-feira em Machanchuene, em Maputo, indica, obviamente, este tipo de situações, em que ficaram quase 2 anos sem prova material essencial e foram absolvidos. E a pergunta que não quero calar é: essas pessoas que ficam quase 2 anos na cadeia, quem é que vai se responsabilizar depois pelos danos que elas sofreram? Porque é o dano reputacional que foi embora, são os empregos que foram embora, é a vida social que foi embora. Quem é que vai se responsabilizar pela mesma?
2: Foi Wilker Dias, o diretor executivo da plataforma Decide, em declarações à DW. Recorde-se que na semana passada, 4 pessoas acusadas de envolvimento no homicídio de um agente da Polícia da República de Moçambique durante os protestos foram libertadas após quase 2 anos de prisão preventiva por alegada insuficiência de provas. E agora perguntamos no nosso habitual bate-papo aqui na Praça Pública, queremos ouvir também do que tu pensas, a situação dos jovens detidos após os protestos pós-eleitorais está a ser esquecida pelas autoridades moçambicanas. E a Catarina Martins, minha colega, está a acompanhar o debate nas redes sociais. Bem-vinda, Catarina. E como é que vai o debate nas redes sociais?
3: Olá, boa tarde. Relativamente à pergunta de hoje, Augusto Chang escreve: nem houve a responsabilização das mortes. Mohamed Ali comenta: se fossem jovens do partido no poder, não poderiam mantê-los na cadeia até ao dia de hoje. Tudo isso é para amedrontar os outros jovens para que da próxima manipulação eleitoral não reajam. É assim que vivemos em Moçambique. Zacarias Azevedo comenta: mostrem os danos que eles causaram. Rosário Netepa considera: não está esquecida, mas as autoridades responsáveis pela justiça estão a ser manipuladas pelo regime do dia, a fim de intimidar os jovens e outros cidadãos moçambicanos.
2: Obrigado, Catarina Martins. E tu já sabes, podes continuar a deixar as tuas mensagens nas nossas redes sociais, no Facebook, YouTube, TikTok e também no WhatsApp.
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2: Continuamos a falar de Moçambique, onde o Tribunal Supremo condenou hoje o antigo vice-comandante-geral da Polícia da República de Moçambique por 2 crimes de difamação contra Fátima Mimbiri e Manuel de Araújo. Fernando Tsukana foi condenado a 4 meses de prisão, com pena convertida em multa. Os detalhes com Sara Arnott.
4: O caso remonta a março de 2023, depois das marchas de homenagem ao músico Azagaia. O então vice-comandante-geral da polícia leu um comunicado oficial que apontava a ativista Fátima Mimbir e o edil de Quelimane, Manuel de Araújo, como líderes das manifestações. Afirmava ainda que alguns participantes estariam sob o efeito do álcool e de substâncias psicotrópicas. O Tribunal Supremo concluiu que essas declarações de Fernando Tsukana atingiram a honra dos visados. A ativista Fátima Mimbir recebeu a decisão com satisfação.
5: Seria mais provável, conhecendo o contexto moçambicano, de que ele saísse, portanto, ilibado, mas houve justiça. E a satisfação resulta do facto de que estamos a falar de um setor de segurança em Moçambique, que geralmente é um setor muito temido, de ninguém desafia. As ordens superiores já não mandam em Moçambique, manda a lei em Moçambique.
4: Fernando Tsukana foi condenado a 4 meses de prisão, pena convertida em multa, e ao pagamento de uma indemnização de 50 mil meticais a cada um dos ofendidos.
2: Obrigado, Sara Arnold. Ainda em Moçambique, o governo afirmou hoje que vai procurar mecanismos alternativos para alcançar os objetivos da lei sobre controle de tráfego de telecomunicações chumbada na semana passada pelo Conselho Constitucional. O executivo garante que vai respeitar, no entanto, a decisão do Constitucional. O presidente do Movimento Democrático de Moçambique, Lutero Simango, acusou hoje alegados militantes do Partido Anamola, liderado por Venâncio Mondlane, de agredirem seus apoiantes no último sábado na África do Sul. Simango condenou os atos de violência e exigiu responsabilidades, dizia, responsabilização dos autores do incidente. Para já, o Anamola assegura que está a investigar os factos. Em Angola, a família do ativista Osvaldo Kaolo denuncia alegadas condições precárias na prisão depois de o Tribunal de Relação de Luanda ter rejeitado o recurso contra a sua condenação. Kaolo foi condenado a 2 anos e 6 meses de prisão por instigação pública ao crime na sequência dos protestos contra o aumento dos preços dos combustíveis em julho do ano passado. A DW, Elsa Kaolo, irmã do ativista, denunciou várias falhas na prisão.
6: O Osvaldo continua com pouco acesso à água, não é? Ele está a receber agora 5 litros de água para 5 dias. A emergência médica, sempre que ele tem alguma ocorrência médica, sente-se mal, Eles têm que gritar, bater nas portas lá da cela, que é para ter assistência médica. A outra preocupação do Oswaldo é a falta de banho de sol. O Oswaldo ficou durante mais de 21 dias sem banho de sol.
2: A DW tentou obter uma reação das autoridades angolanas, mas não conseguiu uma resposta até o momento. Defensores dos direitos humanos entendem que a prisão é uma tentativa de calar vozes críticas em Angola. Depois da crise migratória em Ceuta, a União Europeia quer agora reforçar as fronteiras, fortalecer os mecanismos de regresso e monitorar melhor as redes sociais. Dezenas de milhares de pessoas vindas de Marrocos entraram no enclave espanhol na semana passada. Os detalhes com Guilherme Correia da Silva.
7: Fortalecer as fronteiras e evitar que situações como a de Ceuta se repitam. Estas são duas das principais conclusões dos ministros da União Europeia depois da crise migratória no enclave espanhol no norte de África. Segundo o governo de Espanha, em apenas 24 horas, cerca de 72 mil pessoas entraram ilegalmente em Ceuta na semana passada. Destas, 70 mil já voltaram a Marrocos. A Comissária Europeia para o Mediterrâneo, do Baca Suíça, diz que há lições a tirar.
8: Temos de defender a nossa fronteira externa em conjunto. Não se trata apenas de uma questão espanhola, é também uma questão europeia e marroquina. Penso que daqui para a frente seremos mais inteligentes.
7: Reunidos hoje por videoconferência, os ministros europeus da administração interna concordaram com a necessidade de reforçar o controle das fronteiras, criar sistemas de alerta precoce e monitorizar as redes sociais. Defenderam ainda um combate mais eficaz às redes de auxílio à migração ilegal e o reforço da cooperação com países terceiros, como Marrocos.
2: Obrigado, Guilherme Correia da Silva. Notícia de última hora dá conta de que a polícia brasileira anunciou hoje que levou a cabo uma operação contra pessoas acusadas de preparar ataques na capital Brasília durante as eleições de outubro, nas quais o atual presidente, Lula da Silva, tentará uma reeleição. A operação envolveu várias forças policiais e visou um grupo de 8 pessoas com idades entre 19 e 31 localizados nos estados de Santa Catarina, Paraná, São Paulo, Pernambuco e Rio Grande do Sul. E depois, a organização Human Rights Watch acusou hoje as autoridades do Uganda de deduzirem acusações abusivas contra o político da oposição Muwanga Kuvumbi, alegadamente devido a críticas feitas ao chefe das Forças Armadas, o filho do presidente do país, Yoweri Museveni. O secretário de Tesouro norte-americano, Scott Bessent, admitiu hoje que um acordo para reabrir o Estreito de Hormuz poderá ser alcançado até quarta-feira, embora terão nem que estar em negociações diretas com Washington.
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2: E é tempo agora do A Nossa Voz. Hoje falamos de saúde e sobre uma proposta de lei que está a gerar polêmica em Angola. Os deputados angolanos estão a discutir no Parlamento a cobrança por assistência médica nos hospitais públicos. É certo que esta proposta, os grupos vulneráveis continuam isentos do pagamento de comparticipação, nomeadamente crianças, idosos e pessoas em situação econômica vulnerável. Mesmo assim, os populares ouvidos pela DW reagem com insatisfação. Não é assim, António Ambrosio?
9: Angola está em via de ver aprovada uma lei que permite aos hospitais públicos cobrar pelos serviços prestados. O diploma está em discussão na Assembleia Nacional. A população reclama.
10: Os deputados que estão na Assembleia Nacional representam o povo. E representando o povo, eles não podem aprovar essa lei, que os pacientes devem pagar 30%, porque isso aqui vai ser uma injustiça. Aqueles que têm é que podem fazer isso. Nós que não temos, devemos permanecer da forma que está.
11: Eu, para mim, nesta lei que estão aprovando, para mim está errado. Fica muito feio. É um hospital público ir cobrando, embora que não vai ser muito, né, uma taxa, mas mesmo assim, para mim, não está nada de acordo, não está certo.
9: Acadêmicos apelam à contenção na aprovação de leis que podem aumentar o sofrimento da população.
12: Ao meu ver, só vai aumentar os problemas que a população já vive. vamos ter mais mortes. Eu não sei esse tal 30% ser baseado em que aspectos, e vamos aguardar, mas eu não estou a favor disso e o governo deve rever urgentemente este tipo de lei que quero aplicar.
2: Este é um problema. O outro problema é a insuficiência de cuidados de saúde em Angola, que continua a provocar grandes dores de cabeça. Em Cabinda, por exemplo, os pacientes diagnosticados com cancro enfrentam um cenário de incerteza e risco devido à ausência de um centro oncológico na província. O diagnóstico chega, mas o tratamento completo não. Sem unidade de oncologia, os pacientes dependem de transferências para Luanda para fazer quimioterapia, radioterapia e segmento especializado.
13: Os custos de transporte, alojamento e alimentação fora de Cabinda pesam muito no bolso das famílias que, na maioria dos casos, já vivem com recursos limitados. Muitos abandonam o tratamento no meio do caminho. A distância geográfica também agrava o problema e os adiamentos de sessões de quimioterapia comprometem a eficácia do protocolo. Para evitar o pior, as associações de apoio a doentes oncológicos pedem a criação de uma unidade oncológica provincial. Entre eles está Pedro Sebastião, médico e responsável do núcleo de oncologia em Cabinda.
14: Deve haver um centro de oncologia para acolher esses casos, porque seria a medida de prevenção termos um centro de oncologia bem equipado, onde só podia ir doente oncológico, material oncológico. Só para ir a Luanda temos que falar só da via aérea. E o nosso doente daquele estado, quanto mais o aparelho levar a atitude, menos é o oxigênio.
13: Preocupa ainda as associações de apoio aos pacientes que abandonam o tratamento porque não conseguem deslocar-se a Luanda, a capital angolana, em busca de uma melhor assistência. O médico Herculano Bambi sublinha que muitos casos só são descobertos quando já estão avançados.
15: Temos que fazer um relatório e mandar para ver se dá um seguimento em Luanda. Infelizmente, temos dificuldade depois que esses pacientes retornem para nos darmos devido seguimento. E às vezes acabamos por ficarmos assim na deriva, sabendo se, na verdade, a situação foi resolvida ou não.
13: O Instituto Angolano de Controlo de Câncer admite que a infraestrutura nacional é insuficiente para o número de pacientes. Em 2023, o diretor-geral do Instituto Angolano de Câncer prometeu que Angola iria ganhar novos centros para controlo.

vítimas mortais do acidente de aviação da segunda-feira para que se apresentem em Benguela, onde decorre a identificação dos corpos através da recolha de ADN. Segundo o Gabinete de Comunicação do Governo Provincial, os 22 corpos foram trasladados para a morgue do Hospital Geral de Benguela, tendo sido para já informadas as famílias para que possam viajar para a área de medicina legal do Serviço de Investigação Criminal em Benguela para fazerem o procedimento da recolha de ADN. E assim colocamos ponto final. Esta é a edição de hoje da Praça Pública. Já sabe, mais informações em dw.com/português, mas também nas nossas redes sociais. Estamos no Facebook, no WhatsApp, também estamos no TikTok e no YouTube. Para já, basta digitar DW Português para a África. Encontra-nos no Facebook, no YouTube e também no TikTok. Mais informações voltam amanhã, aqui à mesma hora, e teremos mais uma vez Praça Pública. Mas até lá, votos de uma boa noite, bom descanso, até amanhã em antena. Nos encontramos para continuarmos com o mais um espaço de Praça Pública e muito mais de informação dos nossos países. Até lá, fique bem.